0: Obrigado, Senhor Jesus, por mais um dia. Obrigado, Senhor, por esse 16º dia que estamos na sua presença. Obrigado por esses 40 dias com São Miguel Arcanjo. Louvado seja o seu nome, Jesus. Que hoje seja um dia de bênção, um dia de graça para tantas pessoas. Obrigado, Senhor. Bom dia, minha gente! Bom dia! Que alegria, estamos juntos! 16º dia, que alegria, que alegria! Bem-vindo, bem-vindo para mais um dia de rosário, bem-vindo para mais uma madrugada de bênção que Deus preparou para nós. Obrigado, Jesus! Obrigado, obrigado por nos dar a oportunidade de levantar mais um dia. Eu já convido você, se você ainda não levantou, levanta dessa cama, vai! Coragem, coragem, coragem. Você que só ligou o celular, ficou aí debaixo das cobertinhas. Levanta, coragem, força. Dá um salto dessa cama, vai lavar esse rosto. E diga para o Senhor, obrigado por mais uma oportunidade de levantar nesse dia, de abrir os olhos. Obrigado, Senhor. Obrigado, Senhor. Eu quero acolher você que nos acompanha pelo Twitch, pelo X, pelo TikTok, pelo Instagram, pelo canal do YouTube, Facebook, pela TV Canção Nova, pela Rede Vida de televisão, pelas rádios. Deus abençoe você, Deus abençoe você, Deus abençoe sua família. Em nome de Jesus, tudo pode ser mudado pela força da oração. Quero acolher os que rezam aqui comigo hoje, Jadson, Claudemir, Mateus, Natan. Bom dia, Tiago.
1: Bom dia, Frei, sua bênção.
0: E como que tá o nosso bebê? Todo dia vai ter que perguntar agora, como é que tá? Vai estar perto de nascer ou não?
1: Tá perto, o prazo é até o dia 14, né?
0: Até o dia 14. Tá chegando, tá chegando, tá chegando. Obrigado, Senhor. Aliás, hoje nós já estamos sentindo falta da Benícia, né? A Benícia não pôde vir hoje. Tá numa batalha com seu irmão a nível de saúde. Ela já estava vivendo aqui dias de batalha, mas no silêncio do coração. Hoje precisou ficar com ele para cuidar essas coisas, né? No hospital. E o que vocês veem ela aqui, ela é na vida real. É um amor de pessoa que nessa hora não vai medir esforços para ajudar o seu irmão. Então agora nós queremos nos colocar. Não sei se ela nos escuta agora, se ela nos escuta, força, Benice. Nós todos estamos rezando por você. Nós rezamos pelo irmão dela, pela saúde. Nós já pedimos, Senhor, visita ele agora, neste momento. Visita ela, neste momento agora. Que o Senhor possa sarar este irmão. Que o Senhor possa dar força para esse irmão. Para ele enfrentar essa questão da sua saúde. Nós pedimos, Jesus, o Senhor é poderoso para fazer todas as coisas. Rezamos pela Benice, pelo seu irmão, pela sua família. Que Deus dê força para eles neste momento.

Quem te segurou foi Deus. Quem te segurou foi Deus. Aquele momento difícil, era Deus que estava te segurando. Em todos os momentos mais difíceis da sua vida, Ele estava lá, te segurando. Sabe, a gente vai só no céu, talvez a gente vai compreender que sempre era Ele nos segurando. Não fui eu que venci tantas coisas na minha vida. Ou talvez agora você esteja vivendo um momento tão difícil, tão difícil, tão difícil. Como é que eu vou suportar tudo isso? Você vai conseguir suportar tudo isso porque Deus está segurando você. Com a sua mão poderosa, com a sua mão amorosa, Ele segura você. Neste momento que você está passando, você que perdeu alguém, como a música diz, é Ele que está te segurando. Você que está passando tribulações grandiosas na sua família, é Deus que está te segurando.

Deus me segurou. Deus me segura. Hoje Deus está te segurando pela mão. Hoje Deus está te levantando. Hoje Deus está te amparando. Levanta, filho. Levanta, filho. Levanta, filho. Coragem, coragem, coragem. Deus nunca vai deixar de segurar você. Deus nunca vai deixar de segurar você. Deus nunca vai deixar de cuidar de você. Quem cuidou de mim foi Deus, com seu amor de Pai. Quem me amparou foi Deus. Quem me compreendeu foi Deus. Ah, Deus maravilhoso. Ah, Deus maravilhoso. Para terminar.

0: Pega o seu terço e vamos rezar com fé. Vamos rezar com fé. Creio em Deus Pai, Todo-Poderoso,
1: Criador do céu e da terra, e em Jesus Cristo, seu único Filho, nosso Senhor, que foi concebido pelo poder do Espírito Santo, nasceu da Virgem Maria, padeceu sob Pôncio Pilatos, foi crucificado, morto e sepultado, desceu à mansão dos mortos, ressuscitou ao terceiro dia, subiu aos céus, está sentado à direita de Deus Pai Todo-Poderoso, de onde há de vir a julgar os vivos e os mortos. Creio no Espírito Santo, na Santa Igreja Católica, na comunhão dos santos, na remissão dos pecados, na ressurreição da carne, na vida eterna. Amém.
0: Um Pai Nosso com três Ave Marias, em honra à Santíssima Trindade. Pai Nosso que estais no céu, santificado seja o vosso nome. Venha a nós o vosso reino, seja feita a vossa vontade, assim na terra como no céu.
1: O pão nosso de cada dia nos dai hoje, perdoai-nos as nossas ofensas, assim como nós perdoamos a quem nos tem ofendido. E não nos deixeis cair em tentação, mas livrai-nos do mal. Amém.
0: Ave Maria, cheia de graça, o Senhor é convosco, bendita sois vós entre as mulheres, e bendito é o fruto do vosso ventre, Jesus.
1: Santa Maria, Mãe de Deus, rogai por nós, pecadores, agora e na hora de nossa morte. Amém.
0: Ave Maria, cheia de graça, o Senhor é convosco, bendita sois vós entre as mulheres, e bendito é o fruto do vosso ventre, Jesus.
1: Santa Maria, Mãe de Deus, rogai por nós, pecadores, agora e na hora de nossa morte. Amém.
0: Ave Maria, cheia de graça, o Senhor é convosco, bendita sois vós entre as mulheres, e bendito é o fruto do vosso ventre, Jesus.
1: Santa Maria, Mãe de Deus, rogai por nós, pecadores, agora e na hora de nossa morte. Amém.
0: Glória ao Pai, ao Filho e ao Espírito Santo.
1: Como era no princípio, agora e sempre. Amém.
0: Ó meu Jesus,
1: perdoai-nos, livrai-nos do fogo do inferno, levai as almas todas para o céu e socorrei principalmente as que mais precisarem da vossa misericórdia.
0: E neste primeiro mistério gozoso, nós contemplamos o anúncio do anjo Gabriel à Virgem Maria. Para você que tem o itinerário, nós estamos na página 159, nosso 16º dia, e hoje nós vamos meditar, esse é o nosso tema, sobre ansiedade. Ansiedade sob a graça. O nosso texto base será Filipenses capítulo 4, versículo de 6 a 7. Filipenses capítulo 4, versículo de 6 a 7. Não vos inquieteis com coisa alguma, e a paz de Deus guardará os vossos corações. Ah, Senhor, como é difícil não se inquietar. Como é difícil que o nosso coração não se inquiete. Como é difícil que os nossos pensamentos não se inquietem. Mas a palavra de Deus já começa a me pedir no início, não vos inquieteis. Mas como não vou me inquietar? Mas como não vou me preocupar? É o que a gente vai meditar no dia de hoje. Eu já convido você a abrir sua palavra em Mateus capítulo 6, versículo 25. Mateus capítulo 6, versículo 25. Portanto, eis que vos digo, não vos preocupeis por vossa vida, pelo que comereis, nem pelo vosso corpo, pelo que vestireis. A vida não é mais do que o alimento e o corpo não é mais do que as vestes. Essa palavra está dizendo que no nosso coração não deveria haver preocupação. E aqui a preocupação excessiva. E de onde vem a ansiedade? Me diga, de onde vem a ansiedade? Vem disso também. As preocupações. A ansiedade tem muito a ver com o futuro. Claro que pode ter outras causas também. Pode ter sim problemas relacionados ao passado, pode sim ter relações com o presente, mas também a ansiedade, ela se dedica muito ao futuro. Ela se preocupa com coisas que ainda não aconteceram. e que preocupam o nosso coração. Veja, a palavra está falando para mim e para você: não vos preocupeis por vossa vida. Em outras palavras, eu estou cuidando de você. Eu estou cuidando de você. Não tenha preocupação excessiva pelo que comereis. Veja, Jesus está falando de coisas materiais, das menores coisas que preocupam você. O que tem te preocupado? O que tem preocupado a sua vida? Não vos preocupeis por vossa vida. O que tem tirado a sua paz? O que tem te trazido medo? Jesus conduz seus discípulos à verdadeira sabedoria, fazendo-os largar as preocupações desnecessárias. Existem preocupações desnecessárias. E existem preocupações que são falta de confiança. Aqui a palavra de Deus não está falando daquela preocupação normal. Por exemplo, eu estou preocupado com o meu filho numa coisa. Ah, ele vai. Ele. Sei lá, qualquer coisa, ele. O lugar que ele está é perigoso, eu estou preocupado com ele, mas entrego a vida dele a Deus, entrego o cuidado dele a Deus. Filho, toma cuidado, anda pelo caminho certo, cuidado com aquela rua, cuidado com aquela coisa. Veja, uma preocupação tranquila, normal, e vamos tomar as prudências, vamos tomar os cuidados. A vida exige sim preocupações. Mas aqui é uma preocupação desnecessária, aqui é uma preocupação sem confiança. Ele não permite que uma agitação frenética os leve a buscar mais do que precisam. Pois acumular além do necessário em nada beneficia a alma. Quem quer a vida excelente deve confiar na providência de Deus. E quando eu não confio em Deus, eu acho que a minha vida está sob o meu cuidado. E eu tenho que prover tudo. E eu tenho que resolver tudo. E a palavra de Deus já começa a acalmar no nosso coração, dizendo: eu estou cuidando de você. Faz sua parte, mas eu estou cuidando de você. Você precisa ter essa confiança. E a verdade, minha gente, é que o nosso amanhã Deus já está cuidando. Maria confia na providência de Deus. Como se fará isso? Ela confia que Deus vai fazer tudo acontecer. Pai nosso que estais no céu, santificado seja o vosso nome. Venha a nós o vosso reino. Seja feita a vossa vontade, assim na terra como no céu.
1: O pão nosso de cada dia nos dai hoje, perdoai-nos as nossas ofensas, assim como nós perdoamos a quem nos tem ofendido. E não nos deixeis cair em tentação, mas livrai-nos do mal. Amém.
0: Ave Maria, cheia de graça, o Senhor é convosco. Bendita sois vós entre as mulheres, e bendito é o fruto do vosso ventre, Jesus.
1: Santa Maria, Mãe de Deus, rogai por nós, pecadores, agora e na hora de nossa morte. Amém.
0: Ave Maria, cheia de graça, o Senhor é convosco. Bendita sois vós entre as mulheres, e bendito é o fruto do vosso ventre, Jesus.
1: Santa Maria, Mãe de Deus, rogai por nós, pecadores, agora e na hora de nossa morte. Amém.
0: Ave Maria, cheia de graça, o Senhor é convosco. Bendita sois vós entre as mulheres, e bendito é o fruto do vosso ventre, Jesus.
1: Santa Maria, Mãe de Deus, rogai por nós, pecadores, agora e na hora de nossa morte. Amém.
0: Ave Maria, cheia de graça, o Senhor é convosco. Bendita sois vós entre as mulheres, e bendito é o fruto do vosso ventre, Jesus.
1: Santa Maria, Mãe de Deus, rogai por nós, pecadores, agora e na hora de nossa morte. Amém.
0: Ave Maria, cheia de graça, o Senhor é convosco. Bendita sois vós entre as mulheres, e bendito é o fruto do vosso ventre, Jesus.
1: Santa Maria, Mãe de Deus, rogai por nós, pecadores, agora e na hora de nossa morte. Amém.
0: Ave Maria, cheia de graça, o Senhor é convosco. Bendita sois vós entre as mulheres, e bendito é o fruto do vosso ventre, Jesus.
1: Santa Maria, Mãe de Deus, rogai por nós, pecadores, agora e na hora de nossa morte. Amém.
0: Ave Maria, cheia de graça, o Senhor é convosco. Bendita sois vós entre as mulheres, e bendito é o fruto do vosso ventre, Jesus.
1: Santa Maria, Mãe de Deus, rogai por nós, pecadores, agora e na hora de nossa morte. Amém.
0: Ave Maria, cheia de graça, o Senhor é convosco. Bendita sois vós entre as mulheres, e bendito é o fruto do vosso ventre, Jesus.
1: Santa Maria, Mãe de Deus, rogai por nós, pecadores, agora e na hora de nossa morte. Amém.
0: Ave Maria, cheia de graça, o Senhor é convosco. Bendita sois vós entre as mulheres e bendito é o fruto do vosso ventre, Jesus.
1: Santa Maria, Mãe de Deus, rogai por nós, pecadores, agora e na hora de nossa morte. Amém.
0: Ave Maria, cheia de graça, o Senhor é convosco. Bendita sois vós entre as mulheres e bendito é o fruto do vosso ventre, Jesus.
1: Santa Maria, Mãe de Deus, rogai por nós, pecadores, agora e na hora de nossa morte. Amém.
0: Glória ao Pai, ao Filho e ao Espírito Santo.
1: Como era no princípio, agora e sempre. Amém.
0: Ó meu Jesus,
1: perdoai-nos, livrai-nos do fogo do inferno, levai as almas todas para o céu e socorrei principalmente as que mais precisarem da vossa misericórdia.
0: E no segundo mistério gozoso nós contemplamos a visitação de Nossa Senhora à sua prima Santa Isabel. Abra sua Bíblia em Mateus capítulo 6, versículo de 28 a 29. Mateus capítulo 6, versículo de 28 a 29. E por que vos inquietais com as vestes? Considerai como crescem os lírios do campo, não trabalham nem fiam. Entretanto, eu vos digo que o próprio Salomão, no auge de sua glória, não se vestiu como um deles. Santo Ambrósio diz assim: é de fato uma boa e moral sentença. Pela comparação com as flores e a erva, as palavras do Senhor provocam-nos a fé. A fé no dom da misericórdia divina, pois somos incapazes de acrescentar a estatura do nosso corpo sem o favor de Deus. Se até as coisas irracionais são tão vestidas pela providência de Deus, olha que bonito o pensamento de Santo Ambrósio, se até as coisas irracionais, elas são cuidadas por Deus, Deus coloca sobre elas a sua providência, que não lhes falta graça nem ornamento, tanto mais crês que o homem racional, se põe toda a sua confiança em Deus, jamais padecerá necessidade. Ou seja, se até coisas irracionais são cuidadas por Deus, quanto mais o ser humano não será cuidado por Deus. Você nunca deixou de ser cuidado por Deus, nem um dia sequer. Toda vez que você se preocupou excessivamente, foi uma preocupação, diria Padre Pio de Pietrelcina, inútil. Padre Pio de Pietrelcina vai dizer: reze, espere, a preocupação é inútil. A preocupação excessiva é inútil. Porque você se preocupar não vai mudar a situação. A preocupação excessiva. Na visitação, Maria parte para ajudar sua prima Isabel, confiando que Deus proverá as suas necessidades. Pai nosso que estais nos céus, santificado seja o vosso nome. Venha a nós o vosso reino, seja feita a vossa vontade, assim na terra como no céu.
1: O pão nosso de cada dia nos dai hoje, perdoai-nos as nossas ofensas, assim como nós perdoamos a quem nos tem ofendido. E não nos deixeis cair em tentação, mas livrai-nos do mal. Amém.
0: Ave Maria, cheia de graça, o Senhor é convosco. Bendita sois vós entre as mulheres. Bendito é o fruto do vosso ventre, Jesus.
1: Santa Maria, Mãe de Deus, rogai por nós, pecadores, agora e na hora de nossa morte. Amém.
0: Ave Maria, cheia de graça, o Senhor é convosco. Bendita sois vós entre as mulheres e bendito é o fruto do vosso ventre, Jesus.
1: Santa Maria, Mãe de Deus, rogai por nós, pecadores, agora e na hora de nossa morte. Amém.
0: Ave Maria, cheia de graça, o Senhor é convosco. Bendita sois vós entre as mulheres e bendito é o fruto do vosso ventre, Jesus.
1: Santa Maria, Mãe de Deus, rogai por nós, pecadores, agora e na hora de nossa morte. Amém.
0: Ave Maria, cheia de graça, o Senhor é convosco. Bendita sois vós entre as mulheres e bendito é o fruto do vosso ventre, Jesus.
1: Santa Maria, Mãe de Deus, rogai por nós, pecadores, agora e na hora de nossa morte. Amém.
0: Ave Maria, cheia de graça, o Senhor é convosco. Bendita sois vós entre as mulheres e bendito é o fruto do vosso ventre, Jesus.
1: Santa Maria, Mãe de Deus, rogai por nós, pecadores, agora e na hora de nossa morte. Amém.
0: Ave Maria, cheia de graça, o Senhor é convosco. Bendita sois vós entre as mulheres e bendito é o fruto do vosso ventre, Jesus.
1: Santa Maria, Mãe de Deus, rogai por nós, pecadores, agora e na hora de nossa morte. Amém.
0: Ave Maria, cheia de graça, o Senhor é convosco. Bendita sois vós entre as mulheres e bendito é o fruto do vosso ventre, Jesus.
1: Santa Maria, Mãe de Deus, rogai por nós, pecadores, agora e na hora de nossa morte. Amém.
0: Ave Maria, cheia de graça, o Senhor é convosco. Bendita sois vós entre as mulheres e bendito é o fruto do vosso ventre, Jesus.
1: Santa Maria, Mãe de Deus, rogai por nós, pecadores, agora e na hora de nossa morte. Amém.
0: Ave Maria, cheia de graça, o Senhor é convosco. Bendita sois vós entre as mulheres e bendito é o fruto do vosso ventre, Jesus.
1: Santa Maria, Mãe de Deus, rogai por nós, pecadores, agora e na hora de nossa morte. Amém.
0: Ave Maria, cheia de graça, o Senhor é convosco. Bendita sois vós entre as mulheres e bendito é o fruto do vosso ventre, Jesus.
1: Santa Maria, Mãe de Deus, rogai por nós, pecadores, agora e na hora de nossa morte. Amém.
0: Glória ao Pai, ao Filho e ao Espírito Santo.
1: Como era no princípio, agora e sempre.
0: Ó Amém. Meu Jesus.
1: Perdoai-nos, livrai-nos do fogo do inferno, levai as almas todas para o céu e socorrei principalmente as que mais precisarem da vossa misericórdia.
0: E no terceiro mistério gozoso, nós contemplamos o nascimento de Jesus em Belém. Abra sua Bíblia em Mateus capítulo 6, versículo 34. Mateus capítulo 6, versículo 34. Não vos preocupeis, pois, com o dia de amanhã. E nesse tema, ansiedade, essa palavra ela é tão poderosa. O que te causa ansiedade? Preocupação. O que te causa ansiedade o dia de amanhã? Quantas pessoas não conseguem dormir pensando nas preocupações? Quantas pessoas mortas de sono, você já teve essa experiência, morto de sono, os olhos ardendo, mas não conseguindo dormir, rolando da cama para cá e para lá, porque o corpo está muito cansado, o corpo até que dormiria, mas a mente não descansa, o coração não descansa, as preocupações são excessivas, as preocupações nos atormentam, o dia de amanhã nos atormenta. Mas por que o dia de amanhã vai nos atormentar, minha gente? Porque o dia de amanhã é uma bênção. O dia de amanhã será uma bênção. E já está sendo preparado por Deus, a gente não tem que ter medo. Não vos preocupeis, pois, com o dia de amanhã terá suas preocupações próprias. Quando chegar amanhã, a gente resolve. Até porque as coisas podem mudar. O que a gente se preocupava pode não acontecer. A gente não tem o poder sobre o amanhã. Malemar a gente tem o poder sobre o hoje. Malemar a gente tem o poder sobre o agora, mas muito mal ainda. A gente não tem o poder total das coisas. A cada dia basta o seu cuidado. A cada dia basta o seu cuidado. Coloque a mão no seu coração e repete comigo assim: Senhor Jesus.
1: Senhor Jesus.
0: Dá-me essa graça.
1: Dá-me essa graça.
0: De colocar todas as minhas preocupações em Ti.
1: De colocar todas as minhas preocupações em Ti.
0: Dá-me essa graça.
1: Dá-me essa graça.
0: De entender.
1: De entender.
0: Que o amanhã não me pertence.
1: Que o amanhã não me pertence.
0: Que o meu amanhã já está sendo cuidado por Ti.
1: Que o meu amanhã já está sendo cuidado por Ti.
0: Dá-me a graça, Jesus.
1: Dá-me a graça, Jesus.
0: De viver cada dia.
1: De viver cada dia.
0: A cada dia basta o seu cuidado.
1: A cada dia basta o seu cuidado.
0: Diga o seu nome, Frei Gilson, a cada dia basta o seu cuidado.
1: Tiago, a cada dia basta o seu cuidado.
0: Frei Gilson, a cada dia basta o seu cuidado.
1: Tiago, a cada dia basta o seu cuidado.
0: Fale para você mesmo, Frei Gilson, a cada dia basta o seu cuidado.
1: Tiago, a cada dia basta o seu cuidado.
0: São João Crisóstomo diria: fica claro que não é a nossa diligência, mas a providência de Deus, mesmo onde parecemos ativos, que acompanha tudo. Até mesmo quando você acha que é você que está fazendo, é Deus que está acompanhando tudo, é Deus que está providenciando tudo. À luz da providência de Deus, nenhuma das nossas ansiedades ou trabalhos dará em coisa alguma. Tudo passará completamente. À luz da providência divina, nenhuma das nossas ansiedades ou trabalho dará em coisa alguma. Aprende a confiar. Aprende a se abandonar. E como é que nós vamos fazer isso, minha gente? Por meio da fé, por meio da oração, como nós estamos fazendo agora. Eu já convido você a colocar suas preocupações diante de Jesus. Começa agora, neste mistério que a gente vai rezar agora. Começa a jogar aqui as suas preocupações. Jesus está aqui, minha gente. Jesus está aqui. Começa a jogar aqui diante dele as suas preocupações. Coloca nas mãos de Nossa Senhora. Mãe, tá aqui, ó, já tô colocando minhas preocupações na sua mão. Leva tudo para Jesus, leva pro seu filho. Leva pro seu filho, leva para Jesus. Me ajuda a levar para Jesus. Reze comigo, mãe. Vamos levar todas as nossas preocupações agora para Jesus. Nós não temos poder sobre nada, nem sobre a nossa própria vida. Não sou eu que faço o meu coração bater. É você que faz seu coração bater? Não. Nem sobre o nosso coração a gente tem acesso, a gente tem o poder de fazer ele ficar batendo. Não somos nós que damos esse comando. Então confia. Pai nosso que estais no céu, santificado seja o vosso nome, venha a nós o vosso reino. Seja feita a vossa vontade, assim na terra como no céu.
1: O pão nosso de cada dia nos dai hoje, perdoai-nos as nossas ofensas, assim como nós perdoamos a quem nos tem ofendido. E não nos deixeis cair em tentação, mas livrai-nos do mal. Amém.
0: Ave Maria, cheia de graça, o Senhor é convosco. Bendita sois vós entre as mulheres, e bendito é o fruto do vosso ventre, Jesus.
1: Santa Maria, Mãe de Deus, rogai por nós, pecadores, agora e na hora de nossa morte. Amém.
0: Ave Maria, cheia de graça, o Senhor é convosco. Bendita sois vós entre as mulheres e bendito é o fruto do vosso ventre, Jesus.
1: Santa Maria, Mãe de Deus, rogai por nós, pecadores, agora e na hora de nossa morte. Amém.
0: Ave Maria, cheia de graça, o Senhor é convosco. Bendita sois vós entre as mulheres e bendito é o fruto do vosso ventre, Jesus.
1: Santa Maria, Mãe de Deus, rogai por nós, pecadores, agora e na hora de nossa morte. Amém.
0: Ave Maria, cheia de graça, o Senhor é convosco. Bendita sois vós entre as mulheres, e bendito é o fruto do vosso ventre, Jesus.
1: Santa Maria, Mãe de Deus, rogai por nós, pecadores, agora e na hora de nossa morte. Amém.
0: Ave Maria, cheia de graça, o Senhor é convosco. Bendita sois vós entre as mulheres, e bendito é o fruto do vosso ventre, Jesus.
1: Santa Maria, Mãe de Deus, rogai por nós, pecadores, agora e na hora de nossa morte. Amém.
0: Ave Maria, cheia de graça, o Senhor é convosco. Bendita sois vós entre as mulheres, e bendito é o fruto do vosso ventre, Jesus.
1: Santa Maria, Mãe de Deus, rogai por nós, pecadores, agora e na hora de nossa morte. Amém.
0: E Nossa Senhora podia estar ansiosa, José podia estar ansioso, porque onde que Jesus vai nascer, minha gente? Onde que Jesus vai nascer? E eles se abandonam. Eles partem para Belém. Eles confiam que tudo Deus já está cuidando. Ave Maria, cheia de graça, o Senhor é convosco. Bendita sois vós entre as mulheres e bendito é o fruto do vosso ventre, Jesus.
1: Santa Maria, Mãe de Deus, rogai por nós, pecadores, agora e na hora de nossa morte. Amém.
0: Ave Maria, cheia de graça, o Senhor é convosco. Bendita sois vós entre as mulheres e bendito é o fruto do vosso ventre, Jesus.
1: Santa Maria, Mãe de Deus, rogai por nós, pecadores, agora e na hora de nossa morte. Amém.
0: Ave Maria, cheia de graça, o Senhor é convosco. Bendita sois vós entre as mulheres e bendito é o fruto do vosso ventre, Jesus.
1: Santa Maria, Mãe de Deus, rogai por nós, pecadores, agora e na hora de nossa morte. Amém.
0: Ave Maria, cheia de graça, o Senhor é convosco. Bendita sois vós entre as mulheres e bendito é o fruto do vosso ventre, Jesus.
1: Santa Maria, Mãe de Deus, rogai por nós, pecadores, agora e na hora de nossa morte. Amém.
0: Glória ao Pai, ao Filho e ao Espírito Santo.
1: Como era no princípio, agora e sempre. Amém.
0: Ó meu Jesus,
1: perdoai-nos, livrai-nos do fogo do inferno, levai as almas todas para o céu e socorrei principalmente as que mais precisarem da vossa misericórdia.
0: E no quarto mistério gozoso, nós contemplamos a apresentação do menino Jesus no templo e a purificação de Nossa Senhora. Abra sua Bíblia em Mateus capítulo 11, versículo de 28 a 30. Mateus 11, versículo de 28 a 30. Essa palavra para a ansiedade é muito importante. Vinde a mim, vós todos que estáis aflitos sob o fardo, e eu vos aliviarei. Jesus está falando para mim, Jesus está falando para você, toda vez que você estiver cansado, vem para mim. Toda vez que você estiver aflito, vem para mim. Toda vez que você estiver ansioso, vem para mim. Qual é o nosso problema? E estou ansioso, eu tenho que ir lá no celular, ver se o celular acalma a minha ansiedade. E a gente vai atrás de tudo e de todos. E muitas vezes nós deixamos o mais importante por último, quando tiver no desespero. Então tem gente que é assim, Jesus é a última opção. Então Jesus é a última opção. Quando eu estiver no desespero, quando eu estiver já não aguentando mais, agora sim, Jesus, eu já tentei de tudo, eu não consegui nada, faz um milagre. Você pode fazer isso? Pode. Jesus vai te acolher? Vai te acolher. Só que o bonito era se você entendesse que Jesus não deve ser a última opção. Jesus deve ser sempre a primeira opção. A primeira. Aliás, guarda essa palavra em Mateus capítulo 11. Jesus me faz lembrar outra palavra. Vamos ver se eu acho aqui. Eclesiástico capítulo 38. Vamos ver. Eclesiástico capítulo 38. É isso mesmo? Eclesiástico capítulo 38. Olha que bonito que vai dizer. Honra o médico por causa da necessidade. Aqui nós queremos rezar por todos os médicos, aqueles que têm se dedicado a pessoas, aqueles que em momentos de tanto desespero acalmam as pessoas através da ciência, através da medicina. Queremos rezar por tantos médicos cansados, tantos médicos abatidos, por enfermeiros, aqueles que trabalham todos os dias pegando situações tão terríveis e que também se sentem cansados. Honra o médico por causa da necessidade, pois foi o Altíssimo quem o criou. Toda medicina provém de Deus, e ela recebe presentes do Rei. A ciência do médico o eleva em honra, e ele é admirado na presença dos grandes. O Senhor fez a terra produzir os medicamentos, o homem sensato não os despreza. Uma espécie de madeira não adoçou o amargor da água? Essa virtude chegou ao conhecimento dos homens. O Altíssimo deu-lhes a ciência da medicina para ser honrado em suas maravilhas, e dela se serve para acalmar as dores e curá-las. Olha que bonito, Deus se utiliza da medicina que foi criação dele. Segundo o Eclesiástico, capítulo 38. Deus se utiliza disso para quê? Para acalmar as dores e curá-las. Então nós queremos louvar também a Deus pela medicina, que acalma tantas pessoas, que cura tantas pessoas. Mas veja o versículo 2, nunca se esqueça disso. Toda medicina provém de Deus. Toda medicina provém de Deus. Foi Deus que deu a matéria-prima. É de Deus que veio tudo. O dom dos médicos veio de Deus. Toda medicina provém de Deus. E dela se serve para acalmar as dores e curá-las. O farmacêutico faz misturas agradáveis, compõe ungüentos úteis à saúde, e seu trabalho não terminará, até que a paz divina se estenda sobre a face da terra. Meu filho, e aqui é um conselho para nós, preste atenção, meu filho, se estiveres doente, não te descuides de ti. Cuida de você. Cuida de você. Cuida do teu corpo. Cuide da sua saúde. Cuide do teu espírito. Cuide do seu psicológico. Cuide de você. Não te descuides de ti. Mas ora ao Senhor que te curará. Veja, no capítulo falando sobre a medicina, mas não te esqueças, ora ao Senhor que te curará. Afasta-te do pecado, reergue as mãos e purifica teu coração de todo pecado. Oferece um incenso suave, uma oblação de flor de farinha. Faz a oblação de uma vítima gorda. Em seguida, dá lugar ao médico. É por isso que eu me lembrei dessa palavra. Porque a gente às vezes deixa Deus por último, né? Eu vou tentar todas as coisas, e se não nada der certo que eu vou tentar, a gente tenta Deus por último. Não. Primeiro Deus. E depois a gente vai tentando todo o resto. Deus vai te direcionar para todo o resto. Para o médico. Deus vai te direcionar. Aqui ninguém está falando que a oração vai eliminar a medicina. Aliás, essa palavra não está dizendo isso. Pelo contrário, procura o médico, procura o médico. Olha que bonito. Em seguida, dá lugar ao médico. Mas depois de você buscar a mim. Em seguida, dá lugar ao médico. Pois foi ele criado por Deus. E ele que ele não te deixe, pois sua arte é necessária. Te é necessária. Olha a palavra de Deus, que bonito. Virá um tempo em que cairás nas mãos deles. E eles mesmos rogarão ao Senhor que mande por meio deles o alívio e a saúde ao doente, segundo a finalidade de sua vida. Aquele que peca na presença daquele que o fez, cairá nas mãos do médico. Que palavra bonita. Tudo isso porque nós estávamos em Mateus capítulo 11, versículo 28. Quando você estiver aflito, ansioso, lembra, vinde a mim você que está cansado e eu aliviarei o teu fardo. Porque o meu jugo é suave e meu peso é leve. Recorre ao Senhor agora. Pai nosso que estais no céu, santificado seja o vosso nome. Venha a nós o vosso reino, seja feita a vossa vontade, assim na terra como no céu.
1: O pão nosso de cada dia nos dai hoje, perdoai-nos as nossas ofensas, assim como nós perdoamos a quem nos tem ofendido. E não nos deixeis cair em tentação, mas livrai-nos do mal. Amém.
0: Ave Maria, cheia de graça, o Senhor é convosco. Bendita sois vós entre as mulheres, bendito é o fruto do vosso ventre, Jesus.
1: Santa Maria, Mãe de Deus, rogai por nós, pecadores, agora e na hora de nossa morte. Amém.
0: Ave Maria, cheia de graça, o Senhor é convosco. Bendita sois vós entre as mulheres. Bendito é o fruto do vosso ventre, Jesus.
1: Santa Maria, Mãe de Deus, rogai por nós, pecadores, agora e na hora de nossa morte. Amém.
0: Ave Maria, cheia de graça, o Senhor é convosco. Bendita sois vós entre as mulheres. E bendito é o fruto do vosso ventre, Jesus.
1: Santa Maria, Mãe de Deus, rogai por nós, pecadores, agora e na hora de nossa morte. Amém.
0: Ave Maria, cheia de graça, o Senhor é convosco, bendita sois vós entre as mulheres, e bendito é o fruto do vosso ventre, Jesus.
1: Santa Maria, Mãe de Deus, rogai por nós, pecadores, agora e na hora de nossa morte. Amém.
0: E mais uma vez nós queremos colocar nossa irmã Benícia, que tudo que eu falei até agora é o que ela está fazendo. Primeiro ela recorreu a Jesus, mas ela não esqueceu da medicina. E ela está lá com seu irmão no hospital, cuidando dele. Então a gente não vai negar a medicina, a gente não vai negar essa ajuda. Cuida de ti mesmo. Então quantos aqui estão precisando cuidar mais de si? Estão precisando cuidar mais da saúde? E os médicos são dom de Deus. Mas não se esqueça que a oração também é cura. A oração é cura para a alma. E é o que você está fazendo aqui agora. Então a Benícia é um grande exemplo para nós. Ela estava aqui rezando com a gente. Primeiro ela entregou para Deus. Primeiro ela orou, primeiro ela foi a Deus, e Deus falou, agora Benícia, vai cuidar do seu irmão no hospital, porque eu também criei a medicina, e através da medicina eu cuidarei de ti, eu cuidarei do teu irmão. É assim. Ave Maria, cheia de graça, o Senhor é convosco, bendita sois vós entre as mulheres, e bendito é o fruto do vosso ventre, Jesus.
1: Santa Maria, Mãe de Deus, rogai por nós, pecadores, agora e na hora de nossa morte. Amém.
0: Ave Maria, cheia de graça, o Senhor é convosco. Bendita sois vós entre as mulheres, e bendito é o fruto do vosso ventre, Jesus.
1: Santa Maria, Mãe de Deus, rogai por nós, pecadores, agora e na hora de nossa morte. Amém.
0: Ave Maria, cheia de graça, o Senhor é convosco. Bendita sois vós entre as mulheres, e bendito é o fruto do vosso ventre, Jesus.
1: Santa Maria, Mãe de Deus, rogai por nós, pecadores, agora e na hora de nossa morte. Amém.
0: Ave Maria, cheia de graça, o Senhor é convosco. Bendita sois vós entre as mulheres, e bendito é o fruto do vosso ventre, Jesus.
1: Santa Maria, Mãe de Deus, rogai por nós, pecadores, agora e na hora de nossa morte. Amém.
0: Ave Maria, cheia de graça, o Senhor é convosco. Bendita sois vós entre as mulheres, e bendito é o fruto do vosso ventre, Jesus.
1: Santa Maria, Mãe de Deus, rogai por nós, pecadores, agora e na hora de nossa morte. Amém.
0: Ave Maria, cheia de graça, o Senhor é convosco. Bendita sois vós entre as mulheres, e bendito é o fruto do vosso ventre, Jesus.
1: Santa Maria, Mãe de Deus, rogai por nós, pecadores, agora e na hora de nossa morte. Amém.
0: Glória ao Pai, ao Filho e ao Espírito Santo.
1: Como era no princípio, agora e sempre. Amém.
0: Ó meu Jesus,
1: perdoai-nos, livrai-nos do fogo do inferno, levai as almas todas para o céu, e socorrei principalmente as que mais precisarem da vossa misericórdia.
0: E no quinto mistério gozoso, nós contemplamos a perda e o encontro do menino Jesus no templo. Esse mistério é tão bonito, porque Nossa Senhora perdeu Jesus por 3 dias. José perdeu seu filho por 3 dias. E era muito grave a situação, porque é o Filho de Deus, né? A responsabilidade era muito grande. E de repente perderam Jesus por 3 dias. Não tinha WhatsApp, não tinha celular, não tinha tecnologia. Como que onde esse menino está, ninguém sabia. 3 dias. Quando Nossa Senhora encontra Jesus, o que ela fala para Jesus? Eu e teu pai estávamos aflitos à tua procura. Aflitos. Ansiosos. Só que eu quero que você entenda que a aflição dela, sempre na confiança em Deus. A Bíblia em nenhum momento diz que ela entrou em desespero. Em nenhum momento ela começou a questionar Deus. José em nenhum momento entrou em desespero. José em nenhum momento questionou a Deus. Eles continuaram fazendo a parte deles, procurando o menino. E quando encontraram,

0: que é o que você está fazendo aqui. O que nós estamos fazendo aqui? Meditação. A gente tem que parar um pouquinho da correria do dia e meditar um pouco. Porque quando a gente medita, a gente coloca a vida no seu ritmo certo. Quando a gente não medita na vida, a gente corre demais, a gente acelera muito a vida e a gente não aguenta essa pressão. A meditação nos coloca na nossa essência, no ritmo certo da vida, que não é nem muito devagar e nem muito rápido. O ritmo certo. Pai nosso que estais no céu, santificado seja o vosso nome, venha a nós o vosso reino, seja feita a vossa vontade, assim na terra como no céu.
1: O pão nosso de cada dia nos dai hoje, perdoai-nos as nossas ofensas, assim como nós perdoamos a quem nos tem ofendido, e não nos deixeis cair em tentação, mas livrai-nos do mal.
0: Amém. Ave Maria, cheia de graça, o Senhor é convosco, bendita sois vós entre as mulheres, e bendito é o fruto do vosso ventre, Jesus.
1: Santa Maria, Mãe de Deus, rogai por nós, pecadores, agora e na hora de nossa morte. Amém.
0: Ave Maria, cheia de graça, o Senhor é convosco. Bendita sois vós entre as mulheres e bendito é o fruto do vosso ventre, Jesus.
1: Santa Maria, Mãe de Deus, rogai por nós, pecadores, agora e na hora de nossa morte. Amém.
0: Ave Maria, cheia de graça, o Senhor é convosco. Bendita sois vós entre as mulheres e bendito é o fruto do vosso ventre, Jesus.
1: Santa Maria, Mãe de Deus, rogai por nós, pecadores, agora e na hora de nossa morte. Amém.
0: Ave Maria, cheia de graça, o Senhor é convosco. Bendita sois vós entre as mulheres e bendito é o fruto do vosso ventre, Jesus.
1: Santa Maria, Mãe de Deus, rogai por nós, pecadores, agora e na hora de nossa morte. Amém.
0: Ave Maria, cheia de graça, o Senhor é convosco. Bendita sois vós entre as mulheres e bendito é o fruto do vosso ventre, Jesus.
1: Santa Maria, Mãe de Deus, rogai por nós, pecadores, agora e na hora de nossa morte. Amém.
0: Ave Maria, cheia de graça, o Senhor é convosco. Bendita sois vós entre as mulheres e bendito é o fruto do vosso ventre, Jesus.
1: Santa Maria, Mãe de Deus, rogai por nós, pecadores, agora e na hora de nossa morte. Amém.
0: Ave Maria, cheia de graça, o Senhor é convosco. Bendita sois vós entre as mulheres e bendito é o fruto do vosso ventre, Jesus.
1: Santa Maria, Mãe de Deus, rogai por nós, pecadores, agora e na hora de nossa morte. Amém. Ave Maria, cheia de graça, o Senhor é convosco. Bendita sois vós entre as mulheres, e bendito é o fruto do vosso ventre, Jesus. Santa Maria, Mãe de Deus, rogai por nós, pecadores, agora e na hora de nossa morte. Amém. Ave Maria, cheia de graça, o Senhor é convosco. Bendita sois vós entre as mulheres, e bendito é o fruto do vosso ventre, Jesus. Santa Maria, Mãe de Deus, rogai por nós, pecadores, agora e na hora de nossa morte. Amém. Ave Maria, cheia de graça, o Senhor é convosco. Bendita sois vós entre as mulheres, e bendito é o fruto do vosso ventre, Jesus. Santa Maria, Mãe de Deus, rogai por nós, pecadores, agora e na hora de nossa morte. Amém. Glória ao Pai, ao Filho e ao Espírito Santo, como era no princípio, agora e sempre. Amém. Ó meu Jesus, perdoai-nos, livrai-nos do fogo do inferno, levai as almas todas para o céu e socorrei principalmente as que mais precisarem da vossa misericórdia.
0: Glória a Deus, minha gente! 4h53 da manhã, horário de Brasília. Que alegria estarmos juntos! Ah, que alegria, que alegria. Uma multidão de pessoas. Dá uma olhadinha aí na sua rede social. Olha o tanto de gente rezando com você. Você que ainda não ligou seu celular, liga seu celular. Você que está acompanhando pela TV, liga seu celular. Que é só quando você liga seu celular que todo mundo sabe que você está aqui rezando com a gente. Alegria estar aqui com você. Alegria estar aqui com a sua família. Você que está aqui pela primeira vez, seja muito bem-vindo. Seja muito bem-vindo. Eu tenho certeza que Deus já está tocando seu coração. Fica de pé. Dá aquela espreguiçada. Quase 5 horas da manhã. Deus está querendo acalmar o nosso coração.

quantas tempestades têm agitado o meu coração. Convido você agora a colocar uma mão no seu coração e a outra você estender para Jesus. E eu tenho dito isso para vocês, vou repetir hoje. Para Deus você não precisa ser forte. Para as pessoas você precisa muitas vezes dizer: eu estou bem, eu estou bem, eu estou bem. E na verdade você não está. Mas para as pessoas você fala: eu estou bem, eu estou bem. E isso chega a ser virtude. A gente não revela para os outros, até para não entristecer os outros. A gente quer deixar o clima bom. Isso é até virtude muitas vezes. Quando você chega no seu trabalho, na sua igreja, em tantos lugares, você sabe com quem você trata os seus problemas, com as pessoas certas. Não é todo mundo que vai saber os teus problemas. Mas eu quero que você entenda que com Deus, nunca tem a hora certa de falar para Ele o problema. Ah, com Deus eu tenho que ficar forte agora, porque senão, não sei o quê. Não, não, não, não, não, não. Com Deus você não pode, não precisa esconder nada nunca, nunca, nunca, nunca, nunca, nunca, nunca, nunca. Você nunca vai atormentá-lo com seus problemas, não. E sabe por quê? Porque Ele já conhece, Ele já sabe. Então quando você chega na rua, quando você chega no trabalho e fala: eu estou bem, sem estar bem, às vezes as pessoas nem notam. Ela nem sabia que você estava numa grande tribulação, mas Deus, Deus, Deus já sabe. Então esse é o grande motivo, que você nunca precisa esconder nada dele. Não quero interromper.

0: Você só vence esse mundo se for em tua presença. Vai dizendo isso, acalma meu coração, Jesus. Essa música fala uma coisa tão importante. É só te adorando, mas é te adorando que eu venço o mar da aflição. É te adorando que eu venço as tempestades, é te adorando, é te adorando, é te adorando. Enquanto você está aqui adorando, adorando, adorando, Deus está acalmando aflições. Enquanto você está aqui adorando, Deus está acalmando ansiedade. Quero contar um testemunho de vocês. Frei, meu pai tirou a vida da minha mãe e se suicidou. Olha que testemunho já muito impactante, né? O pai tirou a vida da minha mãe e se suicidou. 2026 foi o primeiro ano que decidi fazer o rosário. Eu estava doente desde agosto de 2025, com possível tumor no útero. Não parava de sangrar. Para aliviar, no dia 7 do 2, fiz uma cirurgia de retirada do meu útero, trompas e cistos, por endometriose. Correu tudo bem e faltava apenas o resultado da biópsia. E eu pedi a Nossa Senhora, a Deus e a Nossa Senhora de Guadalupe, que não fosse nada. No dia 18 do 2, estava de pé, eu de pé, rezando junto ao Frei, com o Frei. No dia 20 de fevereiro, eu não queria levantar, pois estava com dor e estava cansada. E mesmo assim eu levantei. Foi um rosário lindo, onde eu vi testemunhos de outras mulheres que se curaram e eu estava crente na minha cura também. Minha filha se levantou e ficou junto a mim ali na sala. Fiz o café para nós duas e assim que acabou o rosário, eu fui me arrumar para o dia. Às 9 horas da manhã recebi a notícia do ocorrido. Meu pai tirou a sua própria vida, tirou a vida da minha mãe. E ele se suicidou. Até então foi a pior notícia que eu poderia imaginar receber na vida. Fui para a cidade deles. Passamos por tudo que podia acontecer. E no domingo enterramos os dois. Eu estava sem chão ali mesmo. Não sabia mais como lidar com tudo aquilo. Mas na segunda eu acordei e voltei a fazer o rosário. Olha que bonito, olha que perseverança. Mesmo na dor eu não vou deixar de orar. Na segunda eu acordei e voltei a fazer o rosário com o Frei e continuei até uns 25 dias após, quando o cansaço bateu de verdade. E o sofrimento tomou conta do meu ser. Eu continuei rezando o rosário durante o dia. Não consegui mais acordar de madrugada, mas continuei durante o dia e pedindo que todos ficassem bem. Após o término do período da quaresma, eu consegui sair daquele estado de luto e minha vida voltou a ter cor. Apenas por fora. Por dentro eu continuava destruída e me vinha entrando em um estado depressivo. Precisei de ajuda profissional. E mais que isso, me comprometi a rezar agora os 40 dias com São Miguel Arcanjo. Porém, a depressão foi descartada antes mesmo do início, na semana passada, e quando eu decidi acompanhar o rosário, as crises de ansiedade cessaram. Hoje eu estou aqui confiante de que meus pais alcançaram o céu. Meu coração sempre terá esse vazio.
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